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0: essa machuca, velho.
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2: Nem meu violão. 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
1: 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Imaginar que eu tô lá no boteco em 2003 pra ganhar 200 conto.

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0: 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Eu vou ficando por aqui e deixo vocês com essa linda canção da região dos imigrantes.

0: molecote! Muito bom dia, meu povo! Espalha pra geral que o Bruninho chegou na litoral, segunda-feira, dia 12 de outubro de 2026, feriado, dia de Nossa Senhora Aparecida, também é dia das crianças! E aí, tá curtindo o feriado de boa? Tá em casa hoje? Acordou mais cedo pra poder aproveitar esse dia lindo? Ai, que delícia! Espero que você aproveite muito com o som da Rádio Litoral aí no seu radinho, hein? Me abandona não, Bruninho tá com você até as 11 da manhã. Agora são 7 horas e 25 minutos, tem muita coisa boa pra rolar até as 11. E sua participação no zap 99986-1050. Bom dia!
1: Faz barulho aí!

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0: bom dia! Rádio Litoral, bom dia! Bom dia, bom dia, molecote! São 7 horas e 41 minutos, 7h41. Você tá ouvindo o Bruninho aqui na número 1 do Ibope, a maior audiência do Rádio Capixaba, nessa segunda-feira de feriado. Já acordou de boa, tranquilão, molecote? Conta pra mim, já que você já acordou, manda áudio pra mim. 999-86-1050. Será que a Cris de Vila Graúna tá acordada? Bom dia, Cris. Cadê a Cris? Não, bota a Cris pra falar aí. Volta o áudio dela aí. Cris, bom dia.
1: Bom dia, bom dia, bom dia, minha alegria diária. A Cris acordou cedo pra quê?
0: Pra quê?
1: Pra ouvir o meu molecote. Eu não te abandono nunca, né, molecote? Muito bom dia. E feliz dia das crianças pra todas as crianças.

0: crianças. Beijos. Cris de Vila Graúna.
1: Beijo, Cris de Vila Graúna. Marcos Vinícius da Praia das Gaivotas está me ouvindo também. Mandou mensagem aqui. Bom dia, Bruninho. Vamos curtir o feriadão ao som da Litoral. Tentei tirar uma foto contigo ontem. Mas falou, mas como você tem muito fã, não consegui chegar nem perto. Na próxima eu consigo. Ah, lá no Pega no Cavaco, bicho, eu tava lá ontem, velho. Ontem eu dei um pulinho lá no camarote Pega no Cavaco. Mas que juntou de gente perto de mim lá, você tá doido. Ó, massa demais receber o carinho de vocês, bicho. Você tá doido. Valeu, Marcos. Da próxima a gente se encontra, molecote. Sonia de André Carlone. Olá, Sônia.
2: Olá, molecote. Bom dia. Bom dia. Segundo, hein? Ó, nós já estamos por cá também, trabalhando. Só no lerê-lerê.
1: Boa, Sônia. Aldo
2: ouvinte, as cadeiras cativas. Bom dia. Molecote, bom trabalho.
1: Obrigado.
2: Bom feriado.
1: Obrigado.
2: Nossa Senhora Aparecida que te proteja, você e toda a sua família.
1: Nós tudo.
2: Também tô aqui fazendo massa.
1: Delícia.
2: Bora, bora.
1: Bora,
2: beijo, Sônia, André Carlone. Tô com Deus. Até amanhã.
1: Oh, meu Deus. Marcão de Cobilândia também tá me ouvindo. Rose da Vila Rubim. Bom dia, Rose da Vila Rubim. Bom dia. Pra você que tá aí do outro lado acordando agora, ainda tá espreguiçando, tá só a preguiça, ou você já tá na labuta, já tá aí agitado, agitada. Conta pro Bruninho, 999-861050. Meus educados e minhas educadas, cadê o meu bom dia?
3: Essa é a nossa música, meu pai.

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0: Bom dia, 8h40, 8h40. E aí, já saiu aquele cafezinho gostoso? Aquele café quentinho aí, molecote? Já tá preparando? Conta pra mim, 999-86-1050. Quero saber qual é a boa de hoje. Já tá se preparando pra poder curtir esse feriadão? Vai aonde? Vai pra praia? Vai pra piscina? Vai pra uma cachoeira? Conta pro Bruninho. Ou você vai ficar em casa de boa, descansando? Karen Alessia, que eu encontrei ontem lá no Vital, quebrando tudo. O que, que você vai fazer hoje, Karen? Vai ficar descansando ou vai curtir o dia?
1: Bom dia, Bruninho. O que foi aquilo ontem, rapaz? Primeiro veio Banda Eva, começou a passar por cima.
0: Eita,
1: quando lasqueira. Passou, Belmax, pronto, me destruiu toda.
0: E aí?
1: Xande Harmonia terminou de me jogar no chão. Que foi aquela alegria ontem, aquela energia dentro do Sambão do Povo,
0: só
1: Bruninho.
0: Quem tava lá sentiu, né?
1: Tamo junto aqui, Karen Alessia de São Domingos da Serra.
0: Tá bom, Karen, um beijo. Eu tô recebendo muitas mensagens aqui no meu Instagram, velho, de pessoal, das pessoas falando assim, Bruninho, como é que você aguentou? Porque eu saí de lá do Sambão, era 2h30 da manhã, 2h40. Aliás, molecote, vai lá ver os meus stories, @obruninhoandrade, vai lá nos meus stories, segue aí que depois eu mando um beijo pra você também, segue lá, @obruninhoandrade, quem seguiu, dou aquela moral. E a cobertura completa do Vital tá lá no Instagram da Rádio Litoral, @litoralfm, lá tem a foto da galera que curtiu, tem vídeos dos melhores momentos dos shows. Então assim, se você perdeu o Vital, vai lá pra vocês ver no Instagram da Litoral, vai no meu também, pra te dar mais gostinho pra você curtir ano que vem, que eu tenho certeza que você que não foi, você vai querer ir. Vai lá, @obruninhoandrade, @litoralfm. Um beijo, Karim! Ela postou nossa foto? Quem tirou foto ontem? Nem sei se ela postou. Você não postou, Karim? Posta lá e me marca. Deixa eu ver. Postou não, você é desgramada. Posta lá o stories da gente ontem e me marca lá. A Mariela, falando no Instagram, a Mariela Ferreira acabou de mandar pra mim. Bruninho, tô ligadinha com você, Itarana, caramba, pessoal de Itarana, um beijo, Mariela, Mariela Ferreira, de Itarana. Ô, fé, força, foco, quem é esse aqui? Chama aí!
2: Bom dia, Bruno Molecote, tamo junto, meu irmão, manda pra nós aí depois aquela música, qual? Aquela música do Vitinho.
0: Do Vitinho?
2: Por favor, qualquer pagode do Vitinho,
0: tá,
2: eu não tô
0: um
2: esquecendo
0: Vitinho
2: agora no momento, mas eu quero ter pagode pra nós aí, ótimo trabalho, bom feriado,
0: tá,
2: estamos
0: bom
2: aqui na obra.
0: Tá bom. Valeu, meu parceiro. Daqui a pouco eu toco pra você um Vitinho. Lidiane Scarfatti, bom dia!
3: Fala, Bruninho Molecote. Bom dia, uma ótima segunda. Bom passando dia aqui pra desejar aquele feliz dia das crianças pra todas as crianças desse Brasil, desse mundo.
0: Que delícia!
3: Que viva Nossa Senhora.
0: Amém!
3: E um feliz dia das crianças especial pra Renan, Tainá e Luana Ravi.
0: Tá bom.
3: Pra toda a galerinha da Cidade Continental, coladinha com você, hein? Beijo. Na
0: beijo
3: litoral, eu tô legal. Lidiane Scarpati, Cidade Continental.
0: Beijo, Lidiane Scarpati. Ó, mandar um abraço aqui pro Ribinho Miranda. Ribinho Miranda, começou a me seguir aqui no Instagram. Valeu, Ribinho. Abraço, molecote.
4: Bom dia, Bruninho. Acordei agora.
0: Ah, você acordou?
4: Mais cansada que o pente da Maria Bethânia.
0: É, que ali é muito cabelo. Rose, você inventa cada um, hein, Rose? Pelo amor de Deus, me ajuda aí. Cadê o Carioca?
5: Bom dia. Bruninho, molecote.
6: Ai, molecote.
5: Nossa, é você de novo? Agarradinho aqui comigo?
0: Tadinho do Bruninho.
5: O Zeneve de Interlagos, mais conhecido como Carioca. Bota de aplicativo. Bora pra cima, aqui pra baixo, é contramão. Ah. Bruninho,
0: oi,
5: de novo, hein? O dia tá tão lindo e hoje não tem jeito. Tá se chamando Rosenberg. Motor de aplicativo, você tá doido. Bora, hoje partiu Guarapa. Tomar aquela gelada e curtir uma praia. Fui! E na litoral, eu! Tá legal, um abraço, meu bom!
0: Ô, Rosenberg, isso aí, meu parceiro. Pelo menos uma vez na vida tem que descansar, né? E aproveitar e curtir essa vida. Vai lá, chega de trabalho, molecote!
7: Vocês precisam admitir alguma coisa.

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0: Acerta o seu com o meu aí, são 8:30, 8 horas e 30 minutos, 8:30, bom dia, bom dia! Bom dia você que tá acordando agora, você que tá chegando, você que já tá desde cedo acordado com o Bruninho. Eu tô aqui, molecote, desde 7 da manhã. Na verdade, entrei no era 7:25, né? Porque tinha o horário político ali e tal. Mas desde 6:50 eu já tô aqui no estúdio da Litoral, preparando a programação da manhã, preparando o meu trabalho. E você, tá fazendo o quê? Conta pra mim, 999-86-1050. Meu amigo Cássio de Serra Dourada, você tá fazendo o quê, meu parceiro?
2: Bom dia, Bruninho, molecote. Você tá bom, né? Você tá doido, menino, na Litoral. Vai, menino. Só tô litorando, hein, Bruninho?
0: Tá bom, menino.
2: É, Bruninho, viu você só badalando, hein? Rapaz, tava soltinho, hein?
0: Tava.
2: Nem arroz de primeira, você tá doido,
0: menino. Nem arroz parbolizado, menino.
2: Você tá doido, moleque? Eu cheguei ao carro, no outro dia já bebi.
0: Tá bom.
2: Na Litoral, tô mais legal, você tá doido.
0: Tá bom, quanto você tá doido, ele falou nessa frase aí? Eu vou sortear um prêmio pra quem contou, porque, bicho... Ô, Mary tá me ouvindo também, a Mari. Oi, Mari.
3: Bom dia, Bruninho.
0: Oi.
3: Ótimo sábado pra todos da Litoral.
0: Oi.
3: Aqui é a Mari, da Remoções Litoral. Quero deixar um abraço pra todo mundo e que se curtam bastante esse feriado, mas se cuidem, né? Porque a gente tá aqui na rodovia salvando vidas, né? Então, é isso aí, beijo.
0: Beijo, Mari. Bom trabalho aí, minha amiga. Trabalho essencial e excepcional que você faz aí nas estradas da Grande Vitória, do estado. Não sei qual é a sua, seu ponto, né? A sua área de atuação. A Luzia de Cocal também tá me ouvindo. Um beijo, Luzia. Eliane Pereira lá de Graúna. Bruninho, estamos te ouvindo aí na maior altura. Os vizinhos que lutem. Sabe como é que a crise é quando você tá na rádio, né? Eu não queria ser vizinho da Cris numa hora dessa, não. Beijo, Eliane. Beijo pra todo mundo de Graúna. Beijo, Cris. Elisângela Gonçalves de Jardim Camburi. Bruninho trabalhando hoje logo cedo de novo. Tá fácil minha vida, não. Aí ela mandou aqui. Bom trabalho, que Nossa Senhora continue nos protegendo. Amém, minha amiga. Bom dia. Mas quem tá aqui com o Bruninho? Zé Eduardo. Zé Eduardo é da onde? Não falou aqui. É o Zé Eduardo. Bom dia pra Daiane também, mandando um feliz dia das crianças pra filhota Laura. Beijo, Laura. Beijo da sua mamãe, Daiane, da gente aqui também. Lucinha Gomes de Vista da Serra 1, beijo. Ah, César lá de Atalaia, Marcos Preste também, bom dia pro Tico, lá de Palmeiras, em Itaguaçu, bom dia pro Dani de Alzira Ramos, pra Dedé Moraes de Aracruz, mas quem aqui tá comigo? Ah, Leonardo de Soteco Viana e o Wellington Reis, bom dia! E na Litoral, a música não para.
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0: Litoral, eu tô legal, 8h54, sorriso maroto, aqui na programação da número 1 do Ibope, bom dia! Bom dia, bom dia, bom dia! Já vou chamar você pra mandar mensagem 999-86-1050. Fique esperto aí na manhãzinha da Litoral, a número 1 do Ibope. Luan, Luan tá me ouvindo? Luan, Luan Andrioli? Luana, é Luana Andrioli. Será que é parente do Dudu Andrioli? Fala aí, Luana!
1: Alô, alô, família Litoral! Mandando um beijo aqui pro meu sobrinho, Guilherme Andrioli, que hoje, né, tá comemorando o Dia das Crianças. Aqui é a Luana Andrioli e na Litoral, eu tô legal.
0: Beijo, Luana. John Novaes também tá ouvindo o Bruninho. Fala aí, molecote.
2: Abraço especial pra minha mãe, Jaciara. Uh-huh. E também mandar um abraço pra toda a galera da Litoral. Na Litoral, eu tô mais que legal.
0: Valeu. Elizabeth Firme tá lá em Portugal. Beijo, Beth.
3: Bom dia, Bruninho.
0: Bom dia.
3: Aqui é Elizabeth Firme de Portugal. Aqui já é meio-dia e meio. Vamos agora almoçar, tô aqui no trabalho. Tô ouvindo a Litoral desde bem, bem cedinho também. Eu costumo ouvir a Sol na madrugada. Mas eu quero desejar a todos...
0: Hoje já tá descansando.
3: Aí no Brasil, um excelente feriado, um dia feliz, feliz Dia das Crianças. E que nunca possa morrer também a criança dentro de nós adultos,
0: nunca,
3: né,
0: nunca, nunca.
3: A inveja de vocês, Cristina Vital, mas aqui em Portugal, estamos aqui a trabalhar.
0: Isso
3: tá
0: aí.
3: Tá bom?
0: Um beijo.
3: Daqui a pouquinho tá chegando o inverno.
0: Isso. Aí.
3: Ouvindo sempre o Litoral, dá pra aquecer os nossos corações.
0: Aqui tá bem
3: beijo
0: quente.
3: Beijo pra você, beijo pra todos, minha família firme de Colatina. Na Litoral eu tô legal.
0: Tá bom,
3: beijo.
0: Beth. Aqui a gente vai te aquecer sim, porque aqui tá fazendo um calorão, menino. Wagner Caminhões, meu parceiro, fala, você tá doido, motorista?
4: Fala, menino molecote, como é que você tá? É nóis por cá, viu?
0: Boa.
4: Wagner da Wagner Caminhões, passando aí pra desejar aquele feliz Dia das Crianças, tá?
0: Boa.
4: Tudo de bom pra essa criançada aí.
0: Tudo
4: mano. De bom pra você. Né, dia de Nossa Senhora Aparecida também. Bora pra cima, nós estamos por cá, ouvindo e aplaudindo a programação topzera, amor.
0: Boa, amor.
4: E na Litoral, eu tô legal. Tchau, obrigado.
0: Tchau de nada. Valeu, Wagner Caminhões, meu parceiro. A gente tem que se organizar, Wagner, ano que vem. Ano que vem, esse ano não. A gente tentar fazer uma ação bacana aí num bairro, né? Já pensou? Juntava eu, o Wagner ali, mais uns pessoal aí. Juntar pra essa criançada aí, dar umas caixinhas de bombom, uns brinquedos. Essas criançadas iam gostar. Criançada ia gostar. Vamos tentar ver isso aí, Wagner. Diolinda, Roalker Bronze, tá me ouvindo também? Beijo, Diolinda, bom dia. Daqui a pouquinho tem mais uma senha, mais um código, mais uma senha, né? 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
2: Existe uma teoria que se chama 90-10, onde uma pessoa tem 90% daquilo que você procura em alguém, só que você foca naqueles 10% que falta. Aí você sai pra rua, se aventura, e realmente você encontra aqueles 10%, mas não se deu conta que perdeu os 90%.

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0: chegando, né? Com muita música, muita coisa boa aqui na Rádio Litoral. E uma semana que começa com feriado. Ah, é uma semana que vai dar tudo certo. É uma semana maravilhosa. É uma semana tão perfeita que pode chamar Semana Bruninho. Né? Segunda-feira de feriadinho, semana mais curta. De repente você que tá aí do outro lado não tá trabalhando hoje, vai pegar no batente só amanhã, vai ser uma semana curta, rapidinha, né? Que delícia. 9h21, bom dia pros meus educados e minhas educadas. Bom dia pro Emerson. Emerson é de São Benedito, em Cariacica. Mandou foto pra mim aqui, que tá em Domingos Martins trabalhando. Um alô pra Romildo, Vandão, Ringo. É isso aí, galera, lá em Domingos Martins tá trabalhando, mas mandou uma foto de um chalé. Ah, vocês estão fazendo esse chalé aí, velho? Um chalé triangular, piramidal? Não é pirâmide, isso aqui é triangular, né? É triangular. Pô, bonito demais esse chalé, hein? Esses chalés em forma de triângulo, assim, pô, é bonito, velho. Ainda mais lá em Domingos Martins, poxa, vai ser um sucesso. Espero que quando acabar os trabalhos, vocês passem uma noite aí, né? Vão se hospedar também. Bom trabalho aí, Emerson. Lena Mara de Bicanga. Como é que tá hoje aí, Lena? Solzão? Tá aproveitando esse sol na praia?
1: Bom dia, Bruninho. Bom dia. Lena Mara de Bicanga. Um bom dia aí pra todos que estão ligadinhos, pro grupo Cadeira Cativa. Eu tô aqui nos preparativos. Vai chegar meu filho, minhas duas noras. Vamos passar o dia aqui na piscina, fazendo uma lagostinha, um almocinho.
0: Ô, delícia.
1: E aí, lógico, tomando uma cervejinha. Beijo, bom trabalho.
0: Um beijo, Lena. Aproveita o dia aí com sua família. Edivan tá me ouvindo também. Valeu, Edivan. Ô, Marcia Brito de Resistência. Um beijo. Melri do Vale Encantado, bom dia.
2: Bom dia, Bruninho Molecote. Bruninho, manda um abraço aí para meus netos, Esté, Laura e Heitor. Um feliz dia das crianças para todas as crianças da Rádio Litoral. Que Deus nos abençoe e nos dê uma ótima abençoada segunda-feira.
0: Amém.
2: Vou dar um passeio para alegrar meu dia. Aqui é Melri de Vale Encantado, na Litoral. Eu tô legal. Chama, Molecote.
0: Ô, Cris, Cris é lá de Vila Nova de Colares, também tá me ouvindo?
3: Bom
0: sumida.
3: Bom dia, Bruninho. Tô sumidinha,
0: tá,
3: né? Mas é porque eu tava viajando, eu cheguei ontem.
0: Que delícia.
3: Tô aqui ligadinha, tá? Sempre na nossa Rádio Litoral.
0: Isso aí.
3: Quero desejar para todas as crianças um feliz dia das crianças. E para meu amor,
0: pra mim
3: que
0: também,
3: hoje tá
0: obrigado,
3: completando mais um aninho de vida. Amor, azul, te amo. Feliz aniversário. Minha eterna
0: delícia.
3: Criança.
0: Aí é um crianção. Beijo, beijo, Cris. Negueba, fala Negueba, molecote.
4: Bom dia, Bruninho. Aqui
0: Oi.
4: É o Negueba, Negueba,
0: fala, Negueba.
4: Meu sonido, né?
0: Isso aí.
4: Aqui é o Negueba, ex-motorista dos Correios. Agora eu tô aqui, abandonei a profissão de caminhão.
0: Abandonou, velho?
4: Tô aqui na roça, tô em dinheiro, tô no sossego. Tô aqui trabalhando com a Torrinha aqui. Um abraço aí pra aqui, o Gaúcho, também que é motorista dos Correios.
0: Isso aí, o som lá tá na altura, cara. Ele manda auge e o som tá na altura. Valeu, Negueba! Rian Lucas. Fala, Rian.
5: Bom dia, Bruninho. Bom dia, ouvinte da Litoral FM 102,3. Eu me chamo Rian Lucas, mas eu sou conhecido como LK.
0: A mesma coisa.
5: Manda um salve aqui pra nós, sempre sintonizado na melhor, porque na Litoral eu tô legal.
0: Valeu, Rian. Robson, lá na Ilha das Caeiras também tá me ouvindo. Fala, Robson. Qual é? Oi.
6: Me cadastra no Litoral
7: aí, bom dia, Bruninho.
0: Oi.
7: Bom dia, paizão.
0: Ué, pai.
7: Beleza?
0: Beleza.
7: Tamo aí, escutando a Litoral. Hoje eu tô trabalhando, tá na portaria.
0: Ah, tá na portaria.
7: Ai, graças a Deus, mais um dia.
0: Queria fazer o quê?
7: Um dia maravilhoso. Queria estar na praia tomando geladinha. Mas, graças a Deus, estou bem, acordei bem e estou trabalhando.
0: Isso aí, vamos que vamos, meu parceiro. Também queria estar aproveitando hoje, mas tô aqui trabalhando, levando alegria pro povo. Ah, Bruninho, mas você vai sair daí 11 horas. Eu saindo daqui 11 horas hoje, eu vou lá pra Vila Velha, lá na Vila Kids, que tá rolando lá no Parque da Prainha. Então, 11 horas da manhã, eu tô saindo da Litoral, tô indo lá pra Vila Velha, Parque da Prainha, Vila Kids. Vou ficar lá com a criançada me divertindo hoje. Galera de Vila Velha, brota lá, que eu tô indo pra lá daqui a pouquinho. Lorena e Rogério, de Valparaíso, na Serra, bom dia.
8: Bom dia, Bruninho. Bom
0: Oi.
8: Dia, Bruninho. Aqui quem fala é Lorena, meu esposo Rogério. Estamos aqui ouvindo a Litoral.
0: Boa.
8: Queria desejar a todas as crianças, feliz dia das crianças, em especial os nossos três filhos, Ana Luísa, Laísa e o Benício. Beijo. Bom feriado. Tchau.
0: Obrigado pra gente, minha amiga. 9h26 na Litoral, a música não para.
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0: 11 de outubro, segunda-feira. Bom dia, Bruninho. Bom dia, meus amigos, amigos de grupo, moradores do bairro Bonfim e ouvindo da Litoral. Boa. Luiz Corujão do bairro Bonfim.
1: Boa.
0: Bruninho, eu queria mandar um feliz dia das crianças pro meu xodó, meu netinho Gael e para todas as crianças. E um bom feriado aí para todos nós, família e amigos. Boa. E vamos que vamos. Hoje é dia de quê, Bruninho?
1: De quê?
0: Tomar aquela geladinha. Se liga na Litoral que você fica mais que legal. É nóis.
1: Boa, Luiz Corujão, meu parceiro. Aproveita o dia. Ô, Sérgio Pontes, eu vou pra Vila Velha daqui a pouquinho, mas o Sérgio Pontes já tá lá, gente. Já tá lá no Parque da Prainha. Fala, Sérgio!
2: Bom dia, molecote, muito bom dia pra você que tá ligadinho na Litoral. Já tô por aqui, tô aqui na Vila Kids, em Vila Velha, o evento da Prefeitura Municipal de Vila Velha. Muita gente por aqui, você não pode ficar de fora, hein? Você tem que vir pra cá também, traz a galera toda pra cá. Agora tá rolando o disquinho voador, tem regionalzinho da Anaê, Lepepe Circos, nossa equipe de promoção da por aqui também, com muita diversão, tem picolé, tem pipoca, tem algodão doce, pintura de rosto, balão mania, um dia inteiro de muita diversão pra toda a família, tá? Então junta todo mundo, traz a criançada aqui pra prainha de Vila Velha, que a gente tá te esperando aqui no Vila Kids. Vila Kids, um evento da Prefeitura Municipal de Vila Velha, e estamos esperando por você, porque a Litoral tá colando junto aqui, tô esperando por vocês, só vem na Litoral, eu tô legal!
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0: 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Rádio Litoral. 9h58, vou pro intervalo rapidão e volto já trazendo 60 minutos de música.
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0: Muito bom dia, meu povo.
2: Chama, moleque.
0: Espalha pra geral que o Bruninho ainda tá na Litoral, na minha última hora. Tô com você até 11 da manhã hoje, nesse feriadão legal da Rádio Litoral. Sua participação pelo WhatsApp continua, 27 999 86 1050. Vem comigo fazer uma segunda-feira irada.

0: Tropinha. Manda áudio, Tropinha do Bruninho. 99986-1050. Aumenta o volume porque a nossa segunda-feira ainda tá começando.
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0: Educados e educadas. Só pra não perder o costume, cadê o meu bom dia?
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2: Eu tô gravando esse áudio pra dizer que não dá mais, que a gente vai terminar de vez. Espera aí.

0: Bob, tem muito mais música. E você achou que hoje, feriado, ela não ia vir porque ela tava de folga? Jamais. Rafa Marquezine tá aqui no estúdio com a gente, com os destaques do Gazeta Meio Dia. Rafa Marquezine, bom dia, bom feriado.
1: Bom dia, senhor Bruninho, molecote. Bom Oi. Dia, ouvintes litoral. Tudo bem com você e com vocês?
0: Tudo bem, minha amiga. Tamo aí, né?
1: Tamo aí, né?
0: Segundinho. Cada um aproveitando do jeito que dá, né?
1: Oh, meu Deus do céu. Hoje era um dia que era bom estar de folga, né? Não, Bruninho?
0: Era.
1: Mas estamos aqui, gente, trabalhando, porque vocês merecem. Claro. Porque a notícia não para.
0: Não
1: porque
0: para.
1: A rádio não para. A rádio porque a gente não pode parar, né, Bruninho?
0: Pode, Rafa, não pode.
1: Tá de boa.
0: Segundo, é bom que a nossa semana vai ser. Já começa com trabalho, uma semana boa, positiva.
1: Mas eu vou te falar que quando eu trabalho. Tipo hoje. Hoje é um dia que eu saio de casa e deixo todo mundo em casa.
0: Sim.
1: Pra mim, parece que eu tô trabalhando, tipo, num sábado, sabe?
0: Sim.
1: Não tem cara de semana,
0: não
1: né?
0: Não tem.
1: Tem cara... Rua vazia. Mas... Eu vou sair daqui, vou andar de bicicleta com a galerinha lá de casa.
0: Uh-huh.
1: Ainda que a gente trabalhe, é um dia mais leve. Ainda que tenha o plantão do trabalho,
0: dá
1: né?
0: Dá, de repente, pra ir numa praia hoje.
1: Dá pra pegar uma praia, porque tá fazendo um sol enorme. À tarde vai estar uma delícia.
0: Sim.
1: É, dá mesmo. Vai dormir à tarde, porque, né?
0: Se
1: o vital te consumiu ou não.
0: Se eu te disser que eu ainda vou fazer uma publi agora de
1: tarde. Mentira! A gente
0: Velha.
1: Rica é outra coisa.
0: Vou lá
1: Sério?
0: Pra Vila Velha, lá que tá tendo o parque da prainha lá, o Dia das Crianças. Eu vou pra lá mostrar ainda pra galera.
1: Sério? Você vai sair daqui e vai pra lá?
0: Vou direto, batidão,
1: Nossa,
0: tá?
1: Nossa senhora, é muito café, né?
0: É muito café. Oxe, o café tá aqui.
1: Tá só no cafezinho aí. Mas é isso, gente. As notícias não param também. Aliás, o nosso dia hoje, o nosso jornal, vai ter muita coisa do que tá acontecendo por aí.
0: Ah,
1: porque hoje é um dia festivo.
0: Sim.
1: É um dia festivo porque é Dia das Crianças.
0: Isso.
1: É um dia festivo porque é o dia da padroeira do Brasil, Nossa
0: Sim.
1: Senhora Aparecida. Também é um dia festivo porque tá muito sol.
0: É.
1: E o povo de Minas... Bruninho. Tá na semana do saco cheio.
0: Ai,
1: lá
0: brotão,
1: em Minas.
0: Tudo aqui.
1: Ah, o que você acha que eles vão fazer?
0: Pois é.
1: Eles vêm pra cá. A semana do saco cheio lá em Minas é quando eles juntam dia das crianças, dia da Nossa Senhora, né?
0: Que é o feriado.
1: Que o feriado é de Nossa Senhora. Dia de Nossa Senhora que é feriado. E dia do professor que é feriado. Tem uma semana inteira sem aula.
0: Uhum.
1: Então, fica todo mundo liberado pra poder curtir. A nossa repórter Alice Souza foi pra Guarapari hoje cedo pra dar uma olhada como é que tá a movimentação nas praias de lá. Deve estar uma delícia. Com esse sol, deve estar uma delícia. A gente vai falar também de Dia das Crianças. Ó, tem um festival de sorvete, por exemplo, você que tá na Serra, lá no Parque da Cidade, tem festival de sorvete, preços a partir de R$5. Nesse calorão, que tal levar a criançada?
0: Que tal?
1: A gente vai estar por lá também. Mas também vão ter uma matéria de serviço e de alerta também, é uma oportunidade para falar da criançada com um tema que é muito importante, obesidade infantil. Gente, uma em cada três crianças brasileiras de 5 a 9 anos está acima do peso. Uma em cada três, é um terço das crianças.
0: Sim.
1: É muita coisa.
0: É muita
1: a gente
0: coisa.
1: Sabe que essa saúde e essa consciência alimentar começam na infância. A criança tem que...
0: Sim.
1: E a criança não sabe sozinha, não. É o pai, a mãe, é a família que ensina. É o exemplo que tá em casa. Não adianta você colocar um brócolis no prato dele e você encher a cara de...
0: E não comer.
1: Carboidrato, então
0: assim,
1: não dá,
0: eu,
1: né?
0: Eu como hambúrguer e meu filho come brócolis, não
1: é,
0: dá.
1: É, você come uma papinha aí, eu vou comer, não. Não dá.
0: Não.
1: Então a gente vai falar um pouco sobre isso, porque depende muito do envolvimento da família inteira, sim. E claro, hoje é dia da nossa padroeira, Nossa Senhora Aparecida. A gente tem uma reportagem super bonita com três amigos que pedalaram 760 quilômetros até a Basílica de Nossa Senhora Aparecida em nome da fé e da amizade. Agradecer por uma bênção e também fazer exercício físico e curtir um pouco a amizade, né? Um ia agradecer uma bênção. Os outros dois falaram assim, vamos com você.
0: Uhum.
1: E no final... A reportagem vai ficar bacana, você vai assistir daqui a pouquinho no Gazeta Meio Dia. Esses e outros assuntos, também temos assuntos de polícia, daqui a pouco às 11h45.
0: Boa, você não vai perder, hein?
1: Por favor, não perca. Pô, a gente aqui no feriado trabalhando, fica com a gente então.
0: Isso aí. Você tá em casa, tá de boa, tá curtindo, vem curtir também o Gazeta Meio Dia na TV Gazeta. É isso, Rafa.
1: É isso.
0: Bora.
1: Tá, bora.
0: Bora.
1: Boa semana pra todo mundo, tá, gente? Porque amanhã... Volta tudo ao normal. A gente
0: Isso
1: vai
0: aí.
1: Estar aqui de novo, se Deus
0: Isso
1: quiser.
0: Aí. Normal.
1: Beijo pra vocês.
0: Normal pra vocês, que pra gente já tá desde hoje.
1: Já tá, né? Pra gente sempre é assim.

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0: Bom dia, bom dia. Deixa eu mandar bom dia pra minha amiga Michelle lá de Jacaraípe. Mandou foto pra mim, Bruno, você tá no estúdio, né? Mas eu tô na praia de Costa Bela com o maridão aproveitando o feriado. Aqui é o paraíso. Meu Deus, tá lindo mesmo, né? Tá lindo. Ela mandou a foto aqui lá de Costa Bela. Ô, lugar bonito, senhor. Aproveita muito aí, Michelle. Eu queria estar aí agora, com minha JBL, com o som torando, tomando ali um... Um aperol, um aperolzinho. É, de boa, suave. Nesse solzão aí, né? Nesse calorão, menino. Beijo, Michelle, aproveita. Quem também tá comigo aqui... Meu amigo Frangão, véi. Deixa eu colocar o Frangão aqui. Vou colocar no Frangão aí, molecote. Cadê? Vai lá, Frangão. Fala comigo.
2: Bom dia, Bruninho, molecote. Adivinha quem brotou? Frangão, hein? Brotei na área, segundou. Você tá trabalhando, cara. Pois é. Eu também tô tendo trabalho. Tô tendo trabalho de ir pra praia agora. Não. Passei, peguei a família.
0: Não.
2: Vou chegar lá, vou abrir uma em sua homenagem, tá?
0: Você vai abrir?
2: Pode deixar.
0: Vai abrir
2: pra
0: mim?
2: Meu camarada, segue daí que eu vou litorando daqui, hein?
0: Frangão, isso aí é vida de herdeiro. É fácil ser o Frangão, bicho. Ô, Frangão! Elisete!
3: Bom dia, Bruninho. Oi. Você viu a galerinha daqui, né? Do São Domingo da Serra.
0: Ah, sim!
3: Como
0: ontem.
3: Tava lá, né? No hospital. Você...
0: Eu tava lá com eles.
3: Passou por eles, tirou foto.
0: Foi maneiro, Elisete.
3: É?
0: Mais de 40
3: essa
0: pessoas aí.
3: Animada.
0: Isso aí. Beijo. Mais de 40 pessoas lá de São Domingos ontem. Oi.
4: Ei, Bruninho.
0: Oi,
4: bom dia.
0: Bom dia.
4: Bruninho, manda um beijo pra minha
0: sogra,
4: Ângela Rodrigues, que mora em... Jorge Campo Grande, está fazendo aniversário hoje.
0: Boa.
4: Tá bom, Bruninho? Parabéns. Beijo, bom trabalho pra você, bom feriado.
0: Beijo, Zélia. Zélia de Flechal. O Paulinho, porteiro de Feu Rosa, tá me ouvindo também. Bom dia, Paulinho. Tá aqui, Bruninho, fala com a Rafaela Marquezine, que ela é linda. Ela não precisa que você fale, ela sabe, meu parceiro. Um bicho bobo esse Paulinho de Feu Rosa. Ô, Silvana de Santo André, também tá me ouvindo.
5: Ei, ei, Bruninho, bom dia.
0: Bom dia,
5: bom trabalho, bom dia de trabalho.
0: Obrigado.
5: Boa semana, que tenhamos uma semana abençoada por
0: pra
5: nosso
0: gente.
5: Deus Pai Todo-Poderoso.
0: Amém.
5: E hoje é dia de Nossa Senhora Aparecida, né?
0: Aham,
5: a padroeira do nosso país, que ela continue nos abençoando e abençoando o nosso país.
0: Amém, amém.
5: Bruninho, manda um bom dia para todos os ouvintes da Rádio Litoral.
0: Vou mandar.
5: E manda também, meu amor, um bom dia especial para os amores da minha vida, que é o Delaí, meu esposo, a Carolina, minha filha.
0: Tá bom.
5: O Bernardo, meu genro, a minha filhinha do coração, a Maria Clara, minha netinha, minha princesa.
0: Então, tá.
5: Mando
0: bom.
5: Um abraço bem gostoso da vovó e do vovô.
0: Ai, que delícia.
5: E um feliz dia das crianças pra Maria Clara, que
0: tá
5: é
0: ótimo.
5: O nosso amor.
0: Beijo, Silvana.
5: Um bom trabalho e um beijo no seu coração.
0: Beijo, Silvana de Santo André, Cariacica. Rose da Vila Rubim tá aqui também. Ô, Alzira Rosa de Itapuã, um beijo, dona Alzira. Railan tá me dando bom dia também. Bom dia, Railan. Bom dia pra Jefferson. Fala aí.
6: Fala, molecote. Bom dia, bom dia.
0: Ué.
6: A todos da Litoral. Também temos os meus amigos da Cadeira Cativa. Queimadinho. Guerra do Pula-Pula. Sorinha da Carlone. E todos da Cadeira Cativa.
0: Tá bom.
6: Uma ótima semana. Aqui é Jefferson Molino da Cadeira Cativa.
0: Jefferson Molino. Gente boa, meu parceiro. O Penha Pegoretti também tá me ouvindo. Eliane Romani, lá de Andorinhas. Oi, amiga!
7: Bom dia, Litoral! Bom dia, Bruninho!
0: Bom dia!
7: Eliane Romani aqui na Orla de Andorinhas. Bruninho, tô sabendo que você se acabou ontem lá, hein?
0: Foi.
7: Rapaz!
0: Eu me
7: minha
0: perdi.
7: Companheira tava lá com vocês lá, ó, no camarote lá.
0: Uhum.
7: No camarote do Vital.
0: Tirou onda.
7: Que ela ganhou da Litoral.
0: Ela tirou
7: Catiane
0: onda.
7: Pereira tava lá, tirou fotinha com você e tudo, hein, Bruninho?
0: É.
7: É, virou fã, hein, Bruninho, virou... hein? Virou tua fã, falou que você é super gente boa.
0: Ah, foi maravilhoso.
7: Bruninho, oi. Eliane România, da Orla de Andorinhas.
8: São 45 né?
7: minutos. Ligadinho no litoral.
0: Tá bom.
7: Daqui a pouco eu tô chegando em casa pra tomar aquele banhozinho de piscininha de caixa d'água.
0: Ela não
7: vai. E tomar aquela geladinha, tá?
0: Bom.
7: Ela não. Na litoral, eu tô legal.
0: Beijo, Eliane, Eliane România. Encontrei com ela lá, com a companheira dela lá no Vital. Veio, tirou foto comigo, me abraçou. Gente, a melhor parte de ir numa festa onde estão os ouvintes da Litoral é poder encontrar com vocês, ter todo esse carinho. Nossa, foi maneiro. Tinha muita gente lá, você tá doido. O Calango lá de Jardim América, meu parceiro.
9: Bom dia, Litoral. Bom dia, Bruninho.
0: Valeu.
9: Aqui é Calango de Jardim América. Feriadão toma onde? Na Barraca do Osto.
0: Boa.
9: Em frente ao motel, em Camburi.
0: Tirou
9: churrasquinho onda. Já tá pronto e a cerveja tá trincando.
0: Eita lasqueira.
9: Bora lá.
0: Bora.
9: Litoral, eu tô mais que legal.
0: Valeu, molecote. Fechando com a Márcia Barbosa, também tá aqui comigo. Mandou o videozinho da criançada.
10: Ah. Oi, Juliana.
0: Oi.
10: Sou Gabriel.
0: Ô, Gabriel.
10: Murilo.
0: Murilo.
11: Na Litoral. Nós estamos mais que legal.
0: Ai, que delícia. A criançada curtindo e aproveitando o dia delas. Um beijo, Márcia. E na Litoral a música não para. Vai.
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1: De novo, amiga.
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0: Litoral, eu tô legal, 10h51. Vamos com bate-bola? Bate-bola na Litoral? Com todos os destaques do Globo Esporte Espírito Santo. Bota a vinheta pra mim, molecote.
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0: Agora 10h52, Daniel Massal já tá aqui no estúdio com os destaques do Globo Esporte Espírito Santo. Massal, meu parceiro, bom dia, feriadão, hein, feriador.
2: Feriadão, mas tamo aí, né, Bruninho? Tamo aí porque não pode parar, tamo aí. Bom dia pra você, bom dia a todos os ouvintes. Esporte tem todo dia, dá pra falar todo dia.
0: E a semana tá começando pra gente do mesmo jeito, normal. Tem gente que só vai começar a semana amanhã, a gente não.
2: Exatamente, Bruninho. Final de semana movimentado, como de costume, né?
0: Boa.
2: Rodada do Brasileirão. E aí eu vou destacar alguns jogos só, pra gente não falar de todos. E pra quem for assistir o Globo Esporte, poder assistir tudo mesmo de fato. A gente aqui dá só um spoiler do programa, que foi uma rodada de clássicos, né, Bruninho?
0: Sim.
2: Foram três clássicos regionais aí. Eu começo por Flamengo e Fluminense. Um jogo importante na briga ali pela parte de cima da tabela. O Flamengo tentando manter a liderança. Ganhou. Ganhou um azerinho ali. Poderia ter ganhado demais. Um problema que o Flamengo esbarra muito, né, Bruninho? Que é perder muitos gols. E não girar a faca, né? Que a gente... vocabulário que usa no futebol, né? Poderia ter aberto o placar no primeiro tempo, não abriu. Mas, enfim, achou um golzinho ali no meio pro final do segundo tempo. O Fluminense ainda teve uma chance de empatar no final com o Serna ali. Alguns lances polêmicos, né, Bruninho, nessa partida. O lance do Pulgar no primeiro tempo, na minha opinião, era para ser expulso, assim, indiscutivelmente. Não acerta a bola, acerta só o joelho, foi nem a perna, foi o joelho do jogador do Fluminense. O juiz não foi nem no VAR, deu amarelo, o jogo seguiu. E o Fluminense também não reclamou muito no momento ali, só depois, né, deve ter visto o lance no intervalo, enfim. Não foi expulso. E dois possíveis pênaltis pro Fluminense, que na minha opinião, eu, Daniel, não achei que foi pênalti. Mas enfim, 1-0 Flamengo. O Flamengo mantendo então a liderança da competição, com um ponto de diferença pro Palmeiras, que passou o carro no Corinthians. Corinthians, 8 jogos seguidos.
0: Caramba.
2: Perdendo no Brasileirão. 4-1, poderia ter sido mais. O Paulinho perdeu um pênalti ainda, poderia ser o 5-0. Perdeu o pênalti, logo depois o Gustavo Henrique diminuiu 4-1. O Corinthians anunciou o novo técnico, que é o, assim, um incógnito, não dá pra saber, que é o Seedorf. Seedorf, craque aí de bola.

0: se enfrentaram a briga de posições na zona de rebaixamento. Grêmio 18º, Inter em 17º, já que ficou tudo empatado, não mudou muita coisa. Só mesmo pontuaram, né? Fizeram um ponto e diminuíram a distância para o Corinthians, que é o primeiro fora da zona de rebaixamento. Então essa briga aí pelo rebaixamento mesmo vai ser boa até o final da competição. Alguns times nessa briga aí, diferente na parte de cima, que vai ficar só entre Palmeiras e Flamengo. Então esse e outros destaques do Brasileirão hoje no Globo Esporte. Destaque local. Hoje tem bastante destaque local, Bruninho. Tem Estadual de Futebol de Areia.
1: Boa.
0: A gente começou a cobrir no final de semana. Uma corridinha que teve ontem também, super legal, lá na Serra. Tem Taça das Favelas também. Hoje então, o programa está recheado de coisa local e tudo sobre a rodada do Brasileirão também. Lembrando, Globo Esporte um pouquinho mais tarde, até o final da eleição.
1: O final de semana que foi de muito sol, muito calor, então muitas atividades esportivas aí na Grande Vitória.
0: Exatamente.
1: Isso é importante.
0: O sol voltou com tudo, né, Bruninho?
1: Voltou com tudo. Que continue assim. Não com tanto calor, mas assim, solzinho, de boa, pra gente poder aproveitar sempre os finais de semana.
0: Essa é a minha última semana antes das minhas férias. Aí, então, ó, eu espero que continue mesmo.
1: Férias com chuva é bom também. Com frio é bom. Pedra Azul, melhor ainda.
0: É isso aí, Bruninho.
1: Mas ficar em casa de boa e curtindo uma praiana é sensacional.
0: Com certeza.
1: Valeu, Marçal.
0: Valeu, Bruninho. Um abraço junto pra você e todos os ouvintes.
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3: 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Na Litoral eu tô legal.
1: Valeu, Sérgio Pontes. Eu tô partindo pra lá, hein? Parque da Prainha em Vila Velha. Amanhã, tô de volta às 10 da matina aqui na sua Rádio Litoral. Vem aí na sequência a Natizinha pra comandar o feriadão da número 1.
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0: Litoral do Legal, 11h19 agora, você acabou de curtir Marília Mendonça, vá lá em casa hoje, bebê, bom dia! Bora com a
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0: Calma aí.
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0: Muito bom dia pra você, sintonizado na número 1 no estado, bebê, Natizinha aqui na área. Natizinha sobreviveu aos seus dias de comemoração, né, de aniversário, gente, tô comemorando meu aniversário. Desde quinta-feira da semana passada, só Deus na minha causa mesmo, viu? E quero você junto comigo aqui no WhatsApp, no 999-86-1050. Manda beijo, manda abraço, fica à vontade. A gente vai ter muita promoção boa hoje, vai ter música maneira, vai ter muita coisa legal pra curtir no nosso feriado, né? Que hoje é dia de Nossa Senhora Aparecida, dia das crianças também. A gente tá aí aproveitando, quero saber o que você tá curtindo aí, tá? Tá na praia, tá com a família, tá no churrasco, tá com piscina, tá curtindo a ressaca também, que a galera se jogou ontem no Vital, que olha, ontem foi babado, viu? Então manda sua mensagem aqui pra mim no WhatsApp, no 999-86-1050. Manda beijo, manda abraço, fica à vontade e bora continuar, bebê. Tem mais música pra você poder aproveitar.
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2: Vai, meu filho.

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1: Vamos! 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Aí, ó.

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1: Bom dia, bom dia, bebê. 11h31 agora, você tá curtindo muita música aqui na Rádio Litoral, tá? São 45 minutos direto, sem nenhum intervalo comercial, apenas a sua participação aqui no WhatsApp, no 999-86-1050. Quem mandou mensagem aqui por aqui foi o Railan. Bom dia pra você, Railan, tá aqui, já tá tomando uma, sangue do cordeiro, tem misericórdia. Beijo você, Railan. Acho que... dá uma melhorada na minha situação aqui, só tomando uma também. Lauricéia de São Pedro, um beijo pra você também, minha linda. Natizinha, boa tarde. Lauricéia de São Pedro. Manda um alô pro meu esposo Wallace, meu cunhado Wesley de Castelo Branco, que fez aniversário ontem. E todo mundo

0: Wallace. Marcinha Brit Resistência está curtindo com a gente, mandando os parabéns para Helena Castorino, de Campo Verde, fazendo 10 aninhos hoje, que gracinha. Happy birthday, muita saúde, paz, tudo de bom para você também. Quem daqui da manhã é o Uli de Jardim Marilândia. Carlos Roberto tá curtindo com a gente em Interlagos, Vila Velha. É o Carlão, já tá querendo tomar uma. Pode ou não pode? Pra mim pode, né, gente? Pelo amor de Deus, já tá tudo liberado de feriado. Amanhã volta tudo normal, então acho que já tá podendo tomar uma assim. Carlão, se joga. Fala, Zulina, bom dia.
1: Nartezinha, bom dia.
0: Bom dia.
1: Tô aqui, ontem eu tomei uma cervejinha, né? Aí tô correndo a ressaquinha aqui.
0: Meu Deus, eu te entendo.
1: Esperando a meio-dia acender minha vela. E que Nossa Senhora Aparecida te proteja,
0: amém,
1: te abençoe. Essa pessoa maravilhosa,
0: obrigada,
1: que você é.
0: Obrigada, meu amor. Obrigada,
1: dentro,
0: obrigada.
1: Fora. A vocês todos, a Litoral, que nos traz todo dia a alegria de ouvir a voz de vocês e poder falar com vocês. A Litoral é maravilhosa. E todos vocês são.
0: Um beijo pra você, Zulina. Beijo pros filhotes também, pra toda a sua família, meu amor. E obrigada pela companhia. E boa curtição, né, da ressaca aí, que eu te entendo nessa onda aí também.
2: Natizinha, manda um alô pra minha Natizinha.
0: Fala,
2: Natizinha. Hoje é de Marilândia.
0: Tá sumindo mesmo.
2: Aí, feriado prolongado, tô aqui. Já pode, tá cedo?
0: Já pode.
2: Na Litoral tá mais que legal. Manda um alô pra nós aí.
0: Tá mandado, Uli. Beijo você, lindeza. Beijo também aqui pro José Alcides. Natizinha, manda um beijo pra minha esposa Marcela Penicha. Fala que eu amo muito ela. Eu te amo, minha vida. Ai, que lindo. Beijo.
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0: Literal, tá legal. 11h40 agora, fechando sequência com Ian e Dilcinho. A gente separou.
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0: Agora são 11h40. Você tá curtindo muita música por aqui. Você acabou de curtir 45 minutos de música direto, sem nenhum intervalo comercial. Apenas agora essa pausa pra gente mandar seu beijo, mandar seu abraço, mandar o seu alô pra você que mandou sua participação aqui no nosso WhatsApp. Se você não mandou, manda agora aqui no 999-86-1050. Começamos aqui com um beijo pro Fábio. Fábio Jardim Tropical tá curtindo com a gente também. Deixa eu mandar aqui o áudio dele. Bora ouvir aqui. Fala, Fábio. Bom dia. Oi.
3: Boa tarde, Natizinha. Tô por cá.
0: Boa tarde, não, rapaz. Bom dia. Acorda.
3: E ouvindo a melhor. Nossa Rádio Litoral. Obrigado por proporcionar momentos incríveis e tal, né?
0: Tá,
3: obrigado,
0: tá ruim de ontem.
3: Eu e minha namorada estamos por cá. Mara, Silvio, Thiago e Luana Lucas, meus filhos. Maria Eduardo, meus Lucas. E no litoral, eu tô mais que legal. Vamos tomar aquela geladinha.
0: É, eu acho que você não tá muito no clima de geladinho hoje não, hein, Fábio? Se, vigia, rapaz, vigia. Fala, Antônio.
4: Boa tarde, molecote.
0: Molecote, molecote.
4: Um abraço pra você. Trabalhando no feriado, molecote.
0: É doido, molecote. Ele tá ouvindo direitinho a Rádio Litoral.
4: E pra todos os ouvintes, Antônio de Alto Lago, um gato branco charmoso, cheiroso e gostoso.
0: É mesmo?
4: Um abraço em ti, meu amigo. Um abraço pra Everaldo no Ceará, pra Praxede, Gato Preto em Cachoeiro, Leomar e Matheus Trevezano em Cachoeiro e Linhares.
0: É, já pira, já pira.
4: E pro resto da galera de A a Z, pra não esquecer de ninguém.
0: Tá mandado então.
4: Bonita aqui é a Adriana, que eu tô trabalhando na casa dela hoje.
0: Então tá bom.
4: Em Praia Grande, Fundão. Tô fazendo um serviço leve aqui pra ela aqui.
0: Coisas leves, né?
4: Que a coluna não tá boa ainda não.
0: Entendi.
4: Mas um cheiro pra todos.
0: Abraço pra você. Ele mandou fotinha da marmita dele. Coloquei até aí na tela pra vocês verem como que tá a marmita de Antônio de Alto Laje hoje, gente. Rapaz, que marmita é essa? Você tá doido? Tô levemente assustado com essa marmita do Antônio. Agora tem ela, um beijo pra você, Mary. A Mary do Vale Encantado, bom dia.
5: Tão bom dia, Natizinha linda e maravilhosa.
0: Um oi, meu amor.
5: Pra todas as crianças.
0: A fotinha dela aí na
5: litoral.
0: Tela.
5: Manda um abraço aí pra minhas crianças, Heitor, Esté e Laura. E um feliz dia das crianças pra elas. Aqui é Mary de Vale Encantado, na litoral. Eu tô legal, linda e cheirosa.
0: Um
5: tchau.
0: Beijo pra você, minha linda. Ela mandou fotinha que tá lá na prainha em Vila Velha, na Vila Kids. Tá junto com o Sérgio Pontes, tá lá, tadinha, tá na tipoia. Ô, Mary, melhoras pra você. Já fiquei aí 90 dias de tipoia. Não é fácil não, minha amiga. Melhoras, viu? Mas amei, amei, amei, amei, amei, amei a foto sua com o Sérgio Pontes. Curtindo, então, esse feriadinho lá na prainha em Vila Velha. Lidiane Scarpatti.
6: Oi, Nath, beijo, bom dia.
0: Bom dia.
6: Boa segunda-feira, abençoada, maravilhosa pra você, pra todos os ouvintes. E dona Tainá queria falar sozinha.
0: É mesmo?
6: Eu falei no áudio também. Vê se pode. É, daquela vez dela.
0: Beijo, ai, ai.
6: Uma ótima segunda-feira, tô aqui te ouvindo. Na litoral, eu tô legal, Lidiane Scarpatti, da Continental.
0: Um beijo pra você, Lidiana. Bora ouvir aqui a Tainá. Tainá sozinha, Lidiana.
7: Oh. Oi, Natizinha.
0: Oi,
7: eu
0: Tainazinha.
7: Te amo.
0: Também te amo, meu amor.
7: Feliz dia das crianças, Tainá.
0: Pra você também, especialmente.
8: Ela viva? Nossa Senhora! Beijo, Nath.
7: Não quero. Bom dia, Natizinha. Feliz dia das crianças. Beijo, tchau, Tainá e Tabata.
0: Um beijo pra você, Tainá. Lidiana, você para de ficar passando em cima do áudio da Tainá, hein? Feliz dia das crianças pra você, Tainá Soalha. Já tô com saudade das suas visitas aqui na Rádio Litoral, hein? Vem visitar a gente essa semana, Tainá. Beijo pra você.
9: Prima do coração.
0: Ó, meu primo aí, Betinho.
9: Toda a sorte desse mundo. Te
0: obrigada,
9: amo.
0: Obrigada, primo. Também te
9: seu
0: amo.
9: Primão Betinho. Tô indo pra Ponta da Fruta, tô com você aqui com a Litoral.
0: Que chique.
9: Você é mil. Você é uma pessoa maravilhosa.
0: Obrigada, primo. Obrigada.
9: Do que o meu e abençoado.
0: Amém.
9: Feliz aniversário atrasado. Seu ano chinelo, mas tá tudo bem.
0: Nada, jamais foi uma
9: te
0: coisa
9: amo,
0: dessas.
9: Minha prima. Um abraço, só orgulho de você.
0: Digo mesmo, primo, obrigada, muito, muito obrigada. Você, Betinho, gente, ele é o meu primo mais bonito que eu tenho na minha vida, você acredita? Tá lá indo pra Ponta da Fruta, fazendo aquela figa na prima dele que tá tendo que trabalhar. Mas é isso, né? Família, tá tudo bem. Agora eu quero saber também quem tá trabalhando junto comigo é ele, Sérgio Pontes, seu calabreso. Bom dia.
2: Matizinha, muito bom dia. Bom dia pra você que tá ligadinho na Litoral. 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

0: nossa sequência aqui antes do intervalo comercial, bebê. E você manda mensagem pra mim no WhatsApp no 999-86-1050 que a gente volta já já.
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1: 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Eu vou ficando por aqui e deixo vocês com essa linda canção da região dos imigrantes.

0: Tchau, pessoal.
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0: Litoral, tá legal, agora meio-dia 27, a Nightzinha chegou na rede Litoral de Rádios pra você de Linhares, Colatina, Cachoeiro e também aqui na Grande Vitória, Nightzinha na área, então já vem me fazendo companhia, chama no zap no 999-86-1050, me segue lá no Instagram também, no arroba o Nightzinha, e bora curtir muita música. Hoje feriado, dia de Nossa Senhora Aparecida, dia das crianças também, bora curtir juntinho na número 1 do estado.
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0: horário nobre, censurem os amores, fechando sequência, bebendo nossa segunda-feira de feriado.
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0: Agora meio-dia e 33, tá curtindo muita música e Nathzinha vai com você, te fazendo companhia aqui no nosso WhatsApp. Então chama no 999-861050. Bora aqui no WhatsApp, que já mandaram mensagem aqui pra gente. Bora ouvir quem tá por aqui. É o Uli. Oi, Uli.
3: Bora, eu vou parar no domingo cedinho, Nathzinha. Bora, eu vou levar um churrasco pra vocês.
0: Ah, eu quero, hein.
3: Bora, eu vou botar do nada aí.
0: Eu quero,
3: um churrasco pra vocês aí.
0: Um churrasquinho do nada ia ser tudo de bom, vem, Uli, rapaz. Edneia Luz, de Vila Nova Escolares, Nathzinha, feliz aniversário aqui pro Elson Pedra. Ele que é caminhoneiro e tá sintonizado com a gente. Beijo pra vocês e um happy birthday. Karine Christian, de Aracruz, tá curtindo com a gente também. Fala, Jodi.
4: Nathzinha, bom dia. Um bom trabalho aí pra você. Na litoral, tô legal.
0: Valeu, Jodi.
4: E ouvindo você, eu tô mais legal ainda.
0: Obrigada.
4: Mandou um alô pro meu sobrinho, João Vitor, hoje tá fazendo aniversário, ele não mora mais aqui, mora em Goiânia.
0: Nossa,
4: mas
0: longe.
4: De qualquer forma, é aniversário dele.
0: Uhum.
4: Bom dia pra você, um bom trabalho, toca pra nós aí qualquer música aí do Jorge Mateus ou Henrique Juliano.
0: Beleza.
4: Bom dia, Natizinho, um bom abraço. Jordi aqui da Gurijica.
0: Valeu, Jordi, um happy birthday pro seu sobrinho João Vitor, fazendo mais um aninho de vida. 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Boa sorte. Jonathan Schmidt, do Jardim Campo Grande, está curtindo com a gente também, mandando um beijo para a esposa Josimara, as filhas Crislaine, Ana Júlia e Ana Clara, que também estão sintonizadas na número 1. Amanda Rodrigues, um beijo para você, mandando um beijo para as crianças Melissa, Kaique e Rose, que estão indo para a Praia da Costa, curtindo a Rádio Litoral e estão querendo ouvir o nome deles aqui na rádio. Então um beijo para você, Amanda, Melissa, Kaique e Rose também. E eu volto já já.
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0: Fica dividida não, bebê. Menos é mais, pagando mal com mal, fechando sequência aqui na Rádio Litoral Rádio, que é número um em audiência geral.
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0: O meu também fica 24 horas por dia e eu nem tô zoando, tá? E você manda sua mensagem pra mim no WhatsApp no 999-86-1050, que eu estou aqui respirando por aparelhos e você é meu combustível. Manda mensagem, bebê. Igual quem mandou mensagem aqui pra mim foi a Silvana, ela que é de Santo André, Cariacica. Bora ouvir.
2: Bom dia, Nath linda.
0: Bom dia, meu amor.
2: Pra te desejar um bom dia de trabalho.
0: Obrigada.
2: Uma tarde abençoada, uma semana abençoada para
0: Amém.
2: Você e para todos nós, né?
0: Uhum.
2: Já falei com o Bruninho hoje, agora com você. E desejar também um bom dia e um feliz Dia das Crianças para todas as crianças, não só do nosso Brasil, mas
0: Valeu,
2: do mundo.
0: Lindeza, lindeza.
2: Um beijo bem gostoso e bem quentinho no seu coração.
0: Obrigada.
2: Lindeza.
0: Um beijo pra você, Silvano. Feliz Dia das Crianças pra todas as crianças desse mundo. E especialmente pras nossas crianças que amam ouvir e ficar ligado aqui na Rádio Litoral. Um beijo pra todas vocês. Aproveitem o seu dia.
3: Bom dia, arroba! Ô, Natizinha! Aqui é o Gabriel Santana, oi, embaixador do Moto Aplicativo. Natizinha, nesse momento eu tô em Guarapari. Você tá doido? Tô curtindo, tô curtindo! Tô nada, minha amiga. Tô trabalhando também, você tá doido. Tá pensando que é só você que tá trabalhando hoje, também tendo sofrimento. Mas tá tranquilo, porque eu tô ouvindo a Litoral, a primeiro lugar geral do Ibope. Na Litoral, eu tô legal.
0: Um beijo pra você, nosso ô embaixador. Quem tá por aqui também é ele. Fala, Caetano.
4: Boa tarde, Natizinha, Torre de Gêmeos. É Caetano,
0: mesmo.
4: City de Cachumirim, bebê. Tô contigo, hein? Tô juntinho com você, gata. Aproveitando, mandar aquele abração pros meus amigos, meus parceiros aí, Vanelli Brandão, da Trotomax, Rogério Caetano, lá na RC Rações na Sambra, Robin Rafael, da RC Manutenção Industrial, Caio Debona, do Agro, melhor fazedor de queijo da região de Ironda, e ele, o Guimarães, tava lá em Cantagalo no final de semana.
0: Chique.
4: Comendo aquele porquinho caipira, matado na hora lá,

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0: Olha pra você ver, bebê. Simone Mendes, Direitos Iguais, fechando sequência.
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0: É isso aí, tem muita música pra rolar pra você ainda. É, não tem nenhum intervalo comercial, então sua participação é muito bem-vinda, viu? Manda aqui mensagem pra mim no zap no 999-86-1050. E bora fazer da nossa segunda-feira, desse feriado maravilhoso, com a sua companhia, que fica tudo de bom, fica ainda melhor. Bora que eu vi quem tá por aqui no nosso WhatsApp. Chama, Josimar, bom dia. Oi.
2: Cadê pra nós aí? Toca aí a chave de cadeia.
0: Você tá doido? Tá mandado aqui então, essa música vou tocar daqui a pouquinho, Josimar Gomes, Duda.
3: Boa tarde, Natizinha, quem fala aqui é Duda.
0: Duda, meu,
3: de Cachumirim. Boa tarde, ouvinte de Colatina, Niara, Grande Vitória, Cachumirim. Boa tarde pra minha amiga, o Toninho, vem pro Plachete. Minha amiga Lala, Aparecida, que tá fazendo aniversário hoje.
0: Mas quem?
3: O feliz dia das crianças. E o feliz Nossa Senhora Aparecida, né? De Nossa Aparecida.
0: Exatamente.
3: E a todos da Rádio Litoral. Beijo, Dudamel. Fui!
0: Um beijo pra você, Dudamel. Rebeca Silva de Andorinhas, Vitória. Valéria Nunes de Vila Graúna. Leonardo Antunes tá por aqui também com o Residencial Coqueiral. Daniel de Santos Dumont, Daniel Lírio. Marco França de Santa Luísa. Lolo Soares. A Lorena Lina de Planície da Serra. Ai, manda sim, que tá rolando promoção nessa hora, sabia? É você com acompanhante curtindo a feijoada do João. Tielesse, Entre Elas, Pavilhão de Carapina, 1º de novembro. Manda a senha, feijoada na Litoral. Feijoada na Litoral, essa é a senha que você manda no WhatsApp no 999-86-1050. Quem manda, beijo pra mandar aqui também pra Gabriel Santana, 1º de maio. Laine do Bonfim, beijo pra você, Fernandinho de São Pedro.
4: Boa tarde, Natizinha, aqui é
0: boa
4: Fernando
0: tarde.
4: De São Pedro na Litoral, Tomás, que legal. Vamos que vamos. Natizinha, quero ganhar esse convite aí da feijoada do João, hein?
0: Boa!
4: Quero ganhar esses
0: manda
4: convites.
0: Senha, manda senha.
4: Uma boa tarde, bom feriado e bom trabalho. Vamos que vamos. Partiu que ninguém viu.
0: Partiu que ninguém viu. Edneia Luz de Vila Nova de Colares, um beijo pra você. Pro Rafael também de Portugal.
5: Renatinha, quem fala Rafael de Portugal. Manda um abraço pra Monique e pra todos os amigos da Serra. Sabrina, Jefinho. Fica com Deus. Tô ligado aqui de Portugal, hein?
0: Tá mandado, Rafael. Beijo pra você. Obrigado. Beijo pra toda a turma que tá em Portugal ouvindo a gente, curtindo a Rádio Litoral. Um beijo pra vocês e obrigada pela companhia, viu? Fala, Caboclinho!
6: Boa tarde, Aqui é Caboclinho.
0: Fala, Caboclinho.
6: Morador de Nova Calapinha 2. Esse vizinho aí foi um aniversário que teve lá em Vista, lá em Colinha da Serra. Esse é meu sobrinho aí. Eu gosto de dançar.
0: É o videozinho que ele mandou do sobrinho.
6: Eu vi lá e curtindo lá, dançando lá do cantor. Mulher que é danada, Litoral, na Litoral, tudo legal.
0: Um beijo a você. É o Caboclinho curtindo com a gente. Um beijo pro seu sobrinho também, que dança muito, viu? Que gracinha, gente. Manda aqui mensagem no seu zap, no nosso WhatsApp, na verdade. Aqui o 999-86-1050. Pra fechar com chave de ouro, a nossa Miss Animada.
7: Bom dia, Nath.
0: Tá viva, mulher?
7: Olha só que duas meninas mais lindas. Alguém perdeu não a beleza. Nós já nascemos com ela, né?
0: Exatamente.
7: Graças a Deus, cheia de vida, cheia de força. Enfrentar duas dias de maratona de vital não é pra qualquer um. Tem que ter muita resistência. E você tá aí, ó, honrando aí, ó. Como diz você, não respira à toa, mas tá aí trabalhando.
0: Mas tá
7: eu acabei de acordar, né, amiga? Eu posso, né? Um beijo grande pra você, boa semana.
0: Obrigada,
7: e
0: Nossa
7: amiga. Senhora,
0: amém.
7: Cubra, né, todos nós com seu manto, pra
0: amém.
7: Gente viver cada dia, porque sem Deus não somos nada.
0: Que ela
7: nada.
0: Sempre interceda por nós. Um beijo a você, Shirley, obrigada pela companhia também, viu? Bora curtir? Natanzinho Lima, até quando?
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1: Litoral do Legal, 1h42 agora, fechando sequência com Fechadão com Amor, com Mumuzinho.
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1: É isso aí, bebê, tá curtindo muita música, são 45 minutos direto, sem nenhum intervalo comercial. Apenas a sua participação aqui no nosso WhatsApp, no 999-86-1050. Bom dia, Lucas!
3: Oi, Nath, boa tarde, tudo
1: boa
3: bem?
1: Boa tarde, na verdade, né?
3: Aqui é o Lucas Escopel, de Piranema, Cariacica.
1: Olha ele aí!
3: Hein, gatona? Segunda-feira com cara de domingo,
1: nossa,
3: não é não?
1: Nossa, é isso mesmo.
3: Tô aqui, vou começar a fazer aquele almoço.
1: Agora!
3: Né? Aquele almoço em especial, só pra mim mesmo. Está ótimo, na companhia de quem? De você, gatona. E com a Rádio Litoral, sempre. E na Litoral, eu tô mais que legal. Beijo, gatona.
1: Um beijo pra você. Lucas Escopel de Piranema, ligado aqui na Rádio Litoral. Beijo pra você, beijo pra Tânia Maria. Oi!
4: Oi, Rádio Litoral.
5: Boa tarde.
1: Boa tarde, bebê. Olha
5: aqui, eu tô participando pra mim ganhar uns prêmios daí. Eu nunca ganhei o prêmio da Rádio Litoral.
1: Ah, para, para.
5: Vocês me dão prêmio. Eu moro em Morado de Laranjeiras, São Conrado. Meu nome é Tânia Maria da Silva.
1: Um beijo pra você, Tânia. Tânia, manda a senha feijoada na Litoral. Esse é o prêmio dessa hora. 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Feijoada do João que vai rolar neste 1º de novembro. 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Tem Tiê, Lessi, entre elas. Manda a senha feijoada na Litoral pra você concorrer ao seu par de convites. Feijoada na Litoral, essa é a senha. Beijo aqui pra Gabriela Soares, de Espírito, Divino Espírito Santo, em Vila Velha. Márcio Gleick, do Córrego Sergipe. Rafael Rangel, tá aqui mandando os parabéns pro seu irmão maravilhoso, Marcelo Rangel. Estão lá comemorando mais um ano de vida do Marcelo. Happy birthday! Marcelo, que é o nosso chefe aqui, maravilhoso, sensacional, completando mais um ano de vida. Que Deus sempre o abençoe, o proteja, o ilumine. E que ele continue sendo essa pessoa maravilhosa que ele é. Beijo! Beijo pra você, Cecelo. Aproveita seu dia. Rodrigo Gonçalves, de Pitanga, na Serra, tá curtindo com a gente. Salmo Cardoso, Serra Dourada 1. Flávia Cristina, de Maria Ortiz, um beijo pra você.
6: Boa tarde a todos os ouvintes.
1: Fala, cowboy.
6: Parabéns pra todas as crianças do país, do mundo. Que Deus abençoe Nossa Senhora Aparecida, cubra sempre o seu manto sagrado.
1: Amém.
6: E um alô pra minha princesa Kesley. E pro meu príncipe Emanuel, aqui na Praia dos Cações. Uhum. Abraço a todos da Litoral e a todos os ouvintes aí do Cowboy Operador.
1: Tá mandado um beijo pra vocês, lindezas. Beijo aqui também pra mais quem que tá por aqui. John de Santo André, beijo pra você, John. Beijo pra Carla Cristian do Romão, Sidney dele dos Aires, Aceli dos Santos de Caratuíra, Gil Souza do Prolar, Adriana Pereira de Novo Horizonte, Rafaela Nascimento, tá curtindo com a gente, Universal Viana, e o Leandrinho Taxista. Oi!
7: Nath, boa tarde! Boa tarde, Litoral, boa tarde a todos. Aqui é Leandrinho, taxista da galera. Nesse feriadão, focando o solzão, tô aqui trabalhando, tamo junto.
1: Um beijo pra você, o Leandrinho, taxista. Bom trabalho pra você, meu amigo. Edilene Lugão de Taboazeiro, um beijo pra você também. Pra fechar a sequência, tem ele. Quem é? Quem é?
8: Boa tarde, Litoral! Boa tarde, Nadizinha!
1: É o Dorme!
8: Adivinha? É o Dorme da Vila! O Dorme hoje está em Castelo Branco.
1: Rapaz.
8: No BF4, tomando aquela geladinha. Curtindo a Litoral com meus amigos Elson, marido da Josi, e com Marquilane, a irmã de João Serrote, e Rosa também, né?
1: Uhum.
8: A esposa de Atino, Eldorme, nós estamos na Litoral, nós estamos legal, Natizinha, nós tomando todas!
1: Meu Deus. Abraço pra você, Dorme. Beijo também pra Maria Gonçalves. Ela que é de Boa Vista, Vila Velha, tá curtindo o feriadão com o marido. Vitor Andrade, ligadinhos na melhor. Tá na loja de salgados fechada, então bora ficar em casa com a família. Claro, ouvindo sempre a Litoral. Beijo pra você, Maria. Aproveita o feriadão, viu? Manda sua mensagem você também aqui no 999-86-1050 que eu volto já já com mais música.
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0: Litoral tá legal, 1h58 agora, fechando sequência com Denis e Kevin, o Cris. Denis J, Kevin, o Cris, quer beijar, fechando nossa sequência. Mas calma que a Nathzinha continua com você por aqui até as 3 da tarde, bebê. Eu liberei pra você senha de promoção valendo ingressos pra feijoada do João, né? Que vai rolar no dia 1º de novembro. E agora vai ter resultado de promoção. Então bora lá saber quem faturou esse par de convites. Atenção, atenção, resultado de promoção agora, saindo agora parte de convite para curtir a feijoada do João no dia 1º de novembro no pavilhão de Carapina. Quem faturou foi você, Rodrigo Gonçalves Costa, final de telefone 8626, de Pitanga, na Serra.
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0: Volto já já com mais música.
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0: que está ligado na rádio, que é número um do estado, né? Então vem com a gente aqui no nosso WhatsApp, no 999-86-1050. Mandar um beijo aqui pro Sidney da Ilha dos Aires, dando um rolê hoje. E ele fez uns tira-gosto na casa dele, mandou fotinho aqui pra gente. A Carla Graziella tá curtindo com a gente também, beijo pra você. A Adriana Cabral, beijo também pra Alessandra Monteiro de Barcelonge. Iris Letícia, bom dia.
1: Boa tarde. Aqui quem fala é Iris Letícia, doutora de trânsito, confundida com mirim. Hoje eu tô o quê? Tô de folga. E mesmo coisa morando boa. Sozinho, cozinho normal todos os dias. Comendo aqui aquele arrozinho, aquela couvezinha, aquele ovinho frito na tizinha. Aquele feijão que eu fiz com uma orelha de porco, sabe? E eu coloquei bacon, linguiça calabresa e também tem brócolis, que eu tinha em carioca. E o quê? Mais brota, mais que legal. Beijo!
0: Um beijo! Beijo pra você, merendeza. Que delícia, viu? Olha, deu até fome, gente. Precisa almoçar, você tá doido? Ah, Thiago Nascimento tá por aqui também, curtindo com a gente. Rodrigo Galvão, do Paú. Beijo pra você, Rodrigo. Pro Paulinho Porteiro de Fio Rosa. Eliese, oi!
2: E aí, Natizinha, renova o áudio aí. Estou aqui na casa do Leonardo com a Larissa, a minha irmã Nenete, o meu sobrinho Leandro e a minha sobrinha Eduarda, tá bom?
0: Tá bom, meu amigo.
2: Meu amor. Fique com Deus aí, tá? Tchau,
0: ele tchau. Mandou várias fotos hoje fazendo maior inveja em mim, né? Que tá lá na piscininha de todo tamanho, curtindo, aproveitando nesse dia que tá maravilhoso. Gente, que dia lindo que tá hoje, hein? Beijo pra você, Eliese, aproveita mesmo. Luiz Crujão, que dia que é hoje, meu amigo?
3: 12 de outubro. Boa tarde, Natizinha. Boa tarde, meus amigos, amigos de grupo, moradores do bairro Bonfim, ouvindo esse litoral. Luiz Crujão do bairro Bonfim. Eu queria desejar feliz dia das crianças para meu filho Iago, meu netinho Gael e todas as crianças. E um bom feriado para todos nós.
0: Obrigada. Família
3: e amiga. Eu tô aqui no meu terraço, tomando uma chuveirada.
0: E mais que?
3: Comendo tiragosto e tomando aquela...
0: Qual?
3: Geladinha! Se liga na litoral que você fica mais que legal.
0: É nóis! Abraço pra você, Corujão. Aproveita beber essa chuveirada, a sua geladinha também. A Maria Gonçalves, sobre esse Natizinha, eu acho que você ainda tá com os efeitos do seu aniversário. Meu esposo falou que você tá com a voz diferente, mas não espere. Então, Maria, eu acho que essa história que eu tive pra esse ano de comemorar 4 dias seguidos não tá dando pra mim mais não, viu? Que eu fiz 30 anos e comemorar 4 dias seguidos foi difícil, tá? E na quinta-feira, que foi o dia oficial, foi o dia do meu aniversário, no dia 8 de outubro, eu saí pra jantar, tomei uns drinks. Na sexta-feira eu fiz uma festinha lá em casa, um churrasco com meus amigos, com a minha família. Sábado fui pro Vital, domingo fui pro Vital e hoje estou aqui respirando por aparelhos, viu? Mas tudo bem, nem tão firme, nem tão forte, mas aqui tentando. Beijo pra você, Maria, beijo pro seu maridão também, mas ó, abafa, tá? Marcinha Brit Resistência, né, tizinha? Manda os parabéns pra Helena Castorino, Campo Verde, fazendo 10 aninhos hoje. Happy birthday!

0: você. Quando o Guilherme Benuto, isso aqui, ó.
1: Não é fácil, não. Vai.

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0: Litrota legal, bebê. Você acabou de curtir aquele poporri de Tiê, porradão, questão familiar. E olha só, Tiê vai estar muito em breve aqui no nosso estado durante a feijoada do João. E seu pai te convida para curtir a melhor feijoada do Brasil. Está aqui na Rádio Litoral. Fique esperto aí, quando a gente liberar a senha, você manda para cá para você concorrer ao seu par de convites, beleza? Então agora, bora ouvir o zap da galera. Oi!
1: Ô galera da Litoral, aqui é Luana Andrioli, passando para mandar um beijão pro meu pai, Beto Andrioli, pro meu padrasto, Birataia, pra minha mãe, Laerta, pra minha irmã, Amanda Andrioli, pro meu cunhado, Castro, pra meu sobrinho, Guilherme Andrioli, pra minha filhinha de quatro patas, Bolha Maria. E é isso, na Litoral, eu tô legal.
0: Um beijo a você, Luana, pra toda a sua família Andrioli também. Fábio Jardim Tropical tá com a gente aqui, mandando fotinha aqui, que ele acabou de fazer uma feijoada responsa. Você tá doido? Sara Cadete, bom dia, boa tarde.
2: É, Natizinha, boa tarde.
0: Vamos sem não,
2: e
0: gente.
2: É Sara, de Nova Cobilândia.
0: Oi.
2: Passando pra desejar uma tarde abençoada de domingo, né? Porque já são a tarde.
0: Amém.
2: E quero que você mande um beijo pra minha amiga Angélica, que tá aqui na minha casa. Minha cunhada Viviane, minha sobrinha Valentina e minha filha Dani.
0: Nós somos aqui no
2: quintalzinho de casa, fazendo churrasquinho, tomando uma cervejinha, aproveitando o feriado.
0: Arrasou, tá beijo bom? Pra você,
2: beijo,
0: minha linda.
2: Fica com Deus.
0: Amém, beijo também pro Hélio Perim de Cachoeiro. Oi.
3: Boa tarde, Natizinha. Quem fala que é Hélio Perim, quero mandar um alô aí pro Alto Novo Parque, que tá, a rua tá fechada pro Dia das Crianças.
0: Que chique.
3: Pra vocês, pra nós que são crianças, pro 140, pra Carla, Maia, Isabela e mais algumas pessoas. Pra vocês da rádio e pra mim mesmo. Com a Litoral, tô muito mais legal. E lá pra mim, Mercati, Carol e Luana.
0: Tá mandado, Hélio. Um beijo pra você, pra toda a sua turma também. A Michelle Gonçalves, minha linda Michelle. Natizinha, eu tô falando com você ou com o que sobrou de você. Eu acho que é o que sobrou de mim, na verdade, Mi. Aqui também é feriado lá nos States, é feriado na Flórida, mas estão trabalhando também, ouvindo sempre a Rádio Litoral, mandando beijos pra Tia Nanda e pro amor da vida dela, o João Vitor, e na Litoral tá mais que legal. Beijo, Michelle, beijo pra toda a sua família também. E realmente, aqui tá só o que sobrou de Natizinha, você tá doido.
4: Boa tarde, Natizinha.
0: Fala, Ruth.
4: Sua linda. Tamo por cá, hein? Ciclovia da vida. 10, 18.
0: Ê, lasqueira.
4: Boadinho aí, hein?
0: Ligadinho. Boa. Beijo pra você, Ruth.
4: Ele deve estar.
0: E ela mandou um videozinho aqui, ó, que ela tava lá cruzando a ciclovia da vida, pronta pra mais um plantão de trabalho neste feriado. Beijo, Ruth, bom trabalho pra você. Pro Jerry!
5: Alô, Natizinha! Alô, Bulecote! Jerry Ribeiro por cá, tudo bem? Estamos aqui em Muquina, aquele 40 graus, mas estamos tomando aquele suco de maracujá.
0: E,
5: junto com o nosso amigo Braulio, nosso amigo Pescoçudo tá aqui na área aqui, Johnny Gatti e o Vá, Baduvá, quem é o que liga? Na Litoral, tô mais que legal!
0: Valeu, Jerry. Beijo aqui também pro Rodrigo Galvão do Paú, Natizinha. Trânsito tá complicado aqui na região de Nova Almeida. Então, se você vai passar aí pela região de Nova Almeida, Jacaraípe, um pouquinho de paciência, viu? Lá sempre agarra mesmo, ainda mais feriado, praia e tudo mais. É complicado. Vou pro intervalo comercial e volto já já com mais música pra você. Então, não sai daí não e manda sua mensagem no 999-86-1050.
6: Natizinha, tô de volta aqui do Vila Kids, é a nossa equipe de promoção marcando presença, distribuindo brindes, muita diversão aqui no Parque da Prainha. 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E na Litoral eu tô legal.
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0: Na Litrota, legal, agora 256, fechando com Ferrugem, arrependidaço a minha participação neste feriado, bebê. Nightzinho está indo pra casa, mas eu volto amanhã, a partir do meio-dia, 20 e pouquinhos, mais ou menos, depois do horário eleitoral obrigatório, beleza? Você pode me acompanhar lá no Instagram, segue lá no @onightzinho, ainda tem uns vídeos, umas imagens, tudo lá. O que rolou neste final de semana de Vital? Então segue lá no @onatizinha. E você fica aqui na Rádio Litoral com muita música boa. DJ Jonas Brava vem te fazer companhia até às 7 horas da noite também. Né, Jonas? Vai. Calma aí. Vai ou não vai fazer companhia?
1: Vambora. Boa tarde, tudo bem?
0: Boa tarde. DJ Jonas até que
1: tá 7. Viva, menina?
0: Então. Então.
1: Vital foi bom, né?
0: Eu acho que esse negócio de comemorar é demais, né?
1: Gente,
0: comemorando tem 4
1: quarta
0: dias.
1: Quarta-feira já começou esse negócio, né?
0: Não, quinta.
1: Não, quarta.
0: Não vamos pegar tão ruim pro meu lado não, Jonas, pelo amor de Deus.
1: Tem 15 dias essa mulher tá comemorando, gente. É. Boa tarde. Muito calor, hein? Um feriado de verão, né?
0: Eu não consigo nem ir pra praia, tô precisando...

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1: Olá, na Litoral, eu tô legal. Boa tarde, segundona, feriadão. E por aqui, Jonas Brau com você na Rádio Litoral. Agora a gente fica juntinho até as 7 horas da noite, segundona. Hoje é dia de Nossa Senhora Aparecida e, claro, também dia das crianças. A criançada que tá aí ouvindo a Litoral, a você, uma eterna criança. Bom demais ter você ligado aqui na programação da Rádio Litoral. Eu sou o Jonas Brau, tô com você até as 3, até as 7 horas da noite aqui na programação. Beleza? Tem muita música, muita coisa bacana pra acontecer nessa tarde bacana. E ó, hoje ainda tem Bora Pra Codear, 60 minutos de música, 5 horas tem o Segue o Baile, tem 45 minutos de música, que são aí aquelas sequências que você adora. A partir de agora, inclusive, começa 45 minutos de música, vambora!
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2: Na Litoral, tô legal? Fechando 45 minutos de música. E quem quer curtir um pagode aí, um sambinha? Ah, eu vou levantar a mão. Isso. No feriadão, na segunda-feira, tem que rolar um pagodinho. Então vamos lá pra Bora Pagodear.
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3: Na Litoral, eu tô legal, começando agora 60 minutos de música, é uma hora de música direto pra você aqui na Rede Litoral, vambora!
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0: Na Litoral eu tô legal, muito bom, muito bom. 60 minutos de música pra você, é isso aí, uma hora de música direto pra você. E você continua ligado aqui na Rádio Litoral, continua com a gente. Tamo aí com várias promoções, você pode ir lá no nosso Instagram, @litoralfm, aproveitar aqui e convocar você pra ir lá também, dar uma curtida, comentar e mandar mensagem, né? Ontem, domingão, ontem foi o último dia do Vital, né? E aí? Você pode conferir os detalhes, os bastidores e tudo mais. Se de repente você foi, tirou foto, marcou a Litoral, vai lá no Instagram, @litoralfm, que lá você confere aí os bastidores desse grande evento do Vital, certo? Bacana? Vambora com mais música.
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1: 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E tá gelada? Que cerrou?

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0: Na Litoral, eu tô legal, segundona, feriado, e nós estamos juntinhos aqui na programação da Rádio Litoral, fechando, inclusive, essa última programação, né, última sequência aqui de músicas, do nosso uma hora de música, né, que é os 60 minutos de música. Vem aí o programa pra sacudir a sua tarde de segunda-feira, vem aí o Segue o Vai!
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2: Na litoral, eu tô legal. Esse é o Segue o Baile. Hoje com mixagens e também a apresentação do seu amigo Jonas Brown. Tamo juntão até as 7 horas da noite aqui na Rádio Litoral. E vambora com o nosso Segue o Baile.
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0: Na Litoral, tô legal, fechando a primeira sequência do nosso Segue o Baile neste domingão. Não é domingo não, Jonas. Hoje é... Calma aí. Hoje é segunda-feira, é isso. Segunda-feira, feriado. Estamos juntos aqui na programação e nosso Segue o Baile, primeira sequência já foi. A gente vai pro intervalo, daqui a pouquinho a gente volta com mais.
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0: Litoral, eu tô legal, fechando o nosso Segue o Baile de hoje, nesta segundona, de volta amanhã, 5 horas da tarde, todo dia 5 horas tem Segue o Baile aqui na Rádio Litoral. A gente vai pro intervalo e daqui a pouquinho a gente volta com muito mais músicas pra você. 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
1: Não ligue, hein?
2: Na Litoral, eu tô legal, essa é a segunda-feira de feriado aqui na Rádio Litoral, por aqui o Jonas Brau com você até às 7 horas da noite, lembrando que daqui a pouquinho nós temos 45 minutos de música pra você. 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
1: Na Litoral, tô legal, boa noite! De volta na programação e agora nós temos aí 45 minutos de música direto pra você.
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2: Isso aqui tem que ter sentimento. Displicente. Conta essa história pra nós, pai.

Existe uma teoria que se chama 90-10, onde uma pessoa tem 90% daquilo que você procura em alguém, só que você foca naqueles 10% que falta. Aí você sai pra rua, se aventura, e realmente você encontra aqueles 10%, mas não se deu conta que perdeu os 90%.

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0: Na Litoral, tô legal, fechando o nosso 45 minutos de música, foram 45 minutos de música direto pra você, falar pra você da promoção do Código Secreto Litoral e Açaí Atacadista, tá? 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

na Litoral. Tô legal, fechando a minha participação nesse feriadão aqui da Rádio Litoral, na programação da Rádio Litoral. Ó, tô de volta amanhã, a partir das 5 da tarde. Amanhã, sim, amanhã tem Segue o Baile, 5 da tarde. Aproveite os últimos minutos aí, os últimos momentos aí de descanso aí do nosso feriadão. Vamos dar aquela descansada pra gente voltar amanhã com força total, certo? Abração pra você, tudo de bom e tchau!

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0: Dessa vez você não escapa, nenê.
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0: Jegues!
1: Sorriso Maroto, muito barulho, São Paulo!
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0: muito bom.
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